0: 9:16.
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1: Olá, aqui é a professora Camila da Futura Idiomas e trago uma curiosidade da língua espanhola. Você sabia que aprender espanhol é mais fácil para os brasileiros? Pois é, o espanhol para brasileiros é mais simples por causa das características do espanhol. O português e a língua espanhola derivam do latim proto-românico, mas de diferentes dialetos. Por isso, são idiomas semelhantes, mas com uma vantagem do espanhol para os brasileiros. A gama de fonemas portugueses é maior do que a de fonemas espanhóis. Dessa forma, é mais fácil para um brasileiro aprender a pronúncia espanhola do que um espanhol aprender a pronúncia brasileira. Contudo, ao aprender o espanhol, cuidado com os falsos cognatos.
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2: Agora 10 e 1.
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0: 14 para as 11.
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Olá, irmão ou irmão que nos ouve agora, como você está? Se estiver tudo bem, que Deus lhe abençoe e conserve. Caso esteja vivenciando enfrentamento de qualquer sorte, que Deus lhe fortaleça para que supere, aprenda e cresça com eles. Na verdade, é isso mesmo, não é? A vida é uma incansável professora e inesgotáveis são as lições para que avancemos. E por falar em lições, observemos esta de Emmanuel pela psicografia de Chico Xavier, contida no livro Paz e Renovação, capítulo 6, com o título Ciência e Vida. No mundo, possuímos centrais elétricas que asseguram a iluminação de grandes cidades. Impossível, no entanto, olvidar os milhões de criaturas que ainda se debatem nas trevas da ignorância. Dispomos de usinas poderosas que geram a força indispensável à manutenção do trabalho em largas faixas do globo. Forçoso lembrar, porém, que surpreendemos em toda parte legiões de pessoas tombadas em desânimo ou desespero, a caminho da criminalidade ou do suicídio, a míngua de energia espiritual. Realizamos com êxito a ablação de tumores malignos. Necessário, todavia, observar que ainda não sabemos como impedir a formação dos quistos de ódio que infelicitam as almas. Construímos palácios de moradia com todos os apetrechos da civilização. Imperioso, entretanto, anotar que em nenhuma época do passado tivemos que facear tantos processos de angústia e de obsessão. Num átimo, escutamos essa ou aquela mensagem expedida sem fio de ponta a ponta do planeta. Quase sempre, contudo, ignoramos de que modo ouvir com serenidade e proveito as queixas do próximo.

ritmo em sofrimento. Transita-se agora da Terra para a Lua, ultrapassando-se as barreiras da gravitação. No entanto, muito de raro em raro, aprendemos a superar as trincheiras da indiferença ou da aversão para viajar de uma casa para outra ou de nossa alma para outra alma a serviço da paz. Ciência e vida. Bendita seja a inteligência que esculpe as técnicas avançadas do progresso, responsáveis pelas novas facilidades humanas. Entretanto, é preciso reconhecer que sem Jesus Cristo aplicado à nossa própria vida, estaremos sempre andrajosos e famintos de coração. Observando os encantos da vida em todas as suas nuances, desde o fenômeno da multiplicação da semente lançada ao solo, o equilíbrio dos astros no espaço infinito, a beleza das noites enluaradas, as cores do pombo, a delicadeza do beija-flor, o perfume do jasmim, o milagre da gestação e da maternidade, até o mundo microscópico, submerso em águas profundas e inexploradas, fica fácil para um olhar interessado enxergar a presença divina. E nesse contexto de vida exuberante, tem uma parte reservada para a gente, para mim, para você, para toda e qualquer pessoa, que é melhorar a qualidade de nossos relacionamentos. E isso implica necessariamente no esforço de eliminar as fronteiras do egoísmo, que normalmente nos engana, e ampliarmos a visão de mundo e de família, vivendo em fraternidade, na capacidade máxima que conseguirmos. Se hoje a gente consegue apenas se silenciar, vamos silenciar. Mas vamos nos esforçar para amanhã já conseguirmos também amar o ofensor, sem nunca devolver o mal na mesma intensidade. Convivência. Eis aí a matéria que nos pede aulas de reforço. E eis aí também a chave para a nossa cura verdadeira. Uma amiga muito querida do catolicismo, devota fervorosa de Santa Teresinha, participando conosco de uma live espírita, trouxe-nos um ensinamento, uma daquelas pérolas que não dá para esquecer, nem com muito esforço, sabe? Ela trabalha com marketing digital e lives, e por conta disso, está sempre com o celular ao alcance das mãos, dos olhos e dos ouvidos. Tem 4 filhos, sendo a caçula, a Manuela, de 4 anos de idade. Relatou-nos que numa manhã qualquer, enquanto tomava café da manhã na companhia de sua filhinha, estava a manusear o celular, lendo e respondendo mensagens do WhatsApp. Até que num dado momento, sua filhinha lhe requisita um tanto mais de atenção. E ela lhe explica que seu trabalho lhe exige isso, retorno e atenção para seguidores e clientes. Foi então que a Manu, com as duas mãozinhas sobre o próprio peito e na tranquilidade que lhe é própria, olhando-a profundamente nos olhos, lhe diz: "Mamãe, a sua vida está aqui." Ela confessou-nos que foi um susto, um abençoado susto que lhe despertou para a verdadeira prioridade da vida, o que realmente merece toda a nossa atenção, os melhores momentos e os maiores esforços. A qualidade da convivência, especialmente de nossa família. E voltamos a dizer, muito embora aí está a solução para a maioria de nossas aflições, é justamente aí que continuamos falhando. Apliquemos Jesus em todas as suas recomendações, na convivência.

0: no dia a dia, julgando menos e perdoando mais, mas servindo sempre. E sabe como? Levando-o conosco em pensamentos e atitudes, por onde formos, não dá erro. Mas se porventura falhares, não se preocupe. Recomeça o mais rápido que puder. Não perca tempo. Muita paz.
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2: Chegar lá no Rio Negro, Solimões, assim, ó.

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2: Olá a todos que nos acompanham aqui na Rádio Vox FM. Programa seu dia comigo, meteorologista Kátia Braga. O domingão começa com temporal, tem chance de raios, vento mais forte, é um combo com tudo, mas o volume total não vai ser alto, apesar que não se descarta aquela pancada mais forte. A tarde de domingo vai ser proveitosa, um dia ensolarado, ou melhor, uma tarde ensolarada, 15 a 28 graus, mas o vento vai permanecer. Quem quer lavar roupa, olha, lava de manhã porque à tarde vai secar, sol e vento.

0: segunda-feira bem ensolarada e quente. A temperatura na segunda 18 a 30 graus. E tem vento. Olha a nossa roupa secando. Eu te desejo excelente e abençoado final de semana. Saudações meteorológicas.
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2: O chá de Comprei possui propriedades cicatrizantes, adstringentes e anti-inflamatórias, sendo ótimo aliado no combate às espinhas que surgem no rosto e no corpo. Lavar o rosto com sabonete antisséptico e depois secar, umedecer um pedacinho de algodão no chá de Comprei e aplicar nas espinhas do rosto, colo, braços ou costas e deixar secar naturalmente. Aplicar a solução duas vezes ao dia, de manhã e à noite.
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hoje foi esse dia. Sabe quando você termina um relacionamento e as pessoas não entendem o que você está sentindo? Aí você chega em casa e encontra a casa vazia. Sua única companhia nem é uma pessoa.

0: Gustavo Mioto.
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3: Fora, Daniel.

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1: 2:25.
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2: Olá, sou a professora Paola da Futuro Idiomas e hoje vou contar algumas curiosidades sobre os Estados Unidos. Mesmo sendo inglês o idioma principal, os Estados Unidos não têm uma língua oficial definida por lei. Hollywood, na Califórnia, é o coração da indústria cinematográfica mundial. O feriado mais amado é o 4 de julho. O Independence Day é celebrado com fogos, churrascos e desfiles por todo o país. O país tem 50 estados. Mas muita gente esquece que Washington DC, a capital, não é um estado, e sim um distrito federal. O país continental tem 4 fusos horários principais. E se contarmos todos os territórios, são mais de 10.
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3: 4 e 1.
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0: 4 e 12.
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2: Você, o nosso disco novo começa com uma frase assim: aqui começa mais uma história de amor.
3: É verdade. Só que essa história começou bem.

Primeiramente, Luciano, é o seguinte. Primeiro, mandaram uma carta aqui, uma carta pra vocês, e me pediram pra que eu lesse essa carta aqui no palco pra vocês. Vou abrir aqui que eu tô curioso pra saber o que que tem aqui escrito. Aliás, carta sempre pra vocês.

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2: Quatro e 58.

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2: Ô, Decar, vai ter chegando, compadre. Tudo bom, compadre Baitaca? Tudo bem, compadre Eduardo? E me dá notícia da comadre? Mas olha, nem notícia não te dou, compadre. Mas o que houve com a minha comadre velha, tia? Mas agora só com a minha. Mas que jeito, homem? Tu quer ver a letra que eu fiz pra marvada? Me cante esses versos que eu quero ver o que que tá acontecendo com a comadre. Só escuta então, compadre.

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2: Olá a todos que nos acompanham aqui na Rádio Vox FM. Programa seu dia comigo, meteorologista Kátia Braga. O domingão começa com temporal, tem chance de raios, vento mais forte, é um combo com tudo, mas o volume total não vai ser alto, apesar que não se descarta aquela pancada mais forte. A tarde de domingo vai ser proveitosa, um dia ensolarado, ou melhor, uma tarde ensolarada, 15 a 28 graus, mas o vento vai permanecer. Quem quer lavar roupa, olha, lava de manhã porque a tarde vai secar, sol e vento. A segunda-feira bem ensolarada e quente, a temperatura na segunda 18 a 30 graus e tem vento, olha a nossa roupa secando. Eu te desejo excelente e abençoado final de semana. Saudações meteorológicas.
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0: Vox FM 5:17.

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0: Gaita.
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1: Vox FM, 22 para 6.

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Bom dia, minhas amigas, bom dia, meus amigos. Eu sou o Saulo Monteiro e está começando aqui mais um episódio do nosso Café com o Espiritismo. E eu estou interessado em saber como você está hoje. Eu desejo sinceramente que muito bem. Mas olha, se não estiver, vai com calma, faz parte do ciclo, não fique mal por não estar bem. Passadas 3 longas semanas em que estudamos aqui a questão das vidas sucessivas em Leon Denis, hoje chegamos ao capítulo 18 do livro O Problema do Ser e do Destino, para analisar agora com carinho uma outra questão que é muito cara a Allan Kardec e também, em especial, a Leon Denis. Quero começar de modo bem objetivo destacando que o mal existe. Não tem como negar ou relativizar, do ponto de vista ético, a existência dele. Ele não é absoluto, é verdade. Vamos conversar sobre isso já já. Mas em um planeta como a Terra, existe o mal e existe muito. Me parece importante dizer isso no sentido de dar importância social ao espiritismo. Não podemos fugir à realidade em que estamos, sabe? Muitas vezes eu vejo, com uma série de críticas, o discurso de

0: pessoas espíritas em um tom mais ou menos assim: ah, mas a vida real é do mundo espiritual. Não importa tanto o que acontece na Terra, tudo passa. Não, meu irmão, não, minha irmã. A filosofia espírita, originalmente, se ocupa muito daquilo que ocorre em nosso dia a dia e tem empatia com as suas dores e com aquilo que é gerado pelo mal dos outros. Ela, a filosofia espírita, é uma teoria da realidade e, como tal, tem sempre algo a dizer sobre aquilo que se passa no cotidiano. E não dá para negar, olhando o noticiário, que o mal existe. Quando uma pessoa, por exemplo, abusa da sua condição de médico para explorar sexualmente uma mulher inconsciente, o mal existe. Quando alguém envolvido com a política desvia verbas da saúde, da educação, exagera nos gastos corporativos, batendo recordes, o mal existe. Quando alguém compactua com o extremismo e tira a vida por aquilo que o outro pensa ou por aquilo que ele é, o mal existe. A grande questão que o Espiritismo traz, como falávamos lá em cima, e Leon Denis reforça para nós hoje, é que o mal está, ele não é. A diferença entre os verbos ser e estar é fundamental aqui. Como somos todos perfectíveis na criação de Deus, ou seja, sementes integrais da ética e do amor, o mal é passageiro para o indivíduo. Ele sempre existirá como condição da incompletude humana, ou seja, sempre haverá alguém mal, alguém distanciado do bem, mas é sempre por um tempo. É o que o nosso autor ensina nesse trecho aqui. Olhem só, o mal é apenas o estado transitório do ser no processo de evolução em direção ao bem. O mal é a medida da inferioridade dos mundos e dos indivíduos. Toda escala comporta graus. Nossas vidas terrestres representam as baixas dos degraus de nossa eterna ascensão. A vida na Terra, então, minha amiga e meu amigo, é um dos degraus iniciais na escada do progresso espiritual. Somos seres recém-saídos da brutalidade e guardamos ainda muitos resquícios dela. Leon Denis acrescenta sob esse aspecto que o mal tem apenas um caráter relativo e passageiro. É a condição da alma ainda criança que se ensaia para a vida. Pelo próprio fato dos progressos conquistados, ele vai se atenuando pouco a pouco e desaparece, desfaz-se, à medida que a alma sobe alguns degraus, conduzindo a virtude à sabedoria. Se nós pararmos para olhar lá em A Gênese, os milagres e as predições segundo o Espiritismo, no capítulo 3, O Bem e o Mal, Kardec já introduziu a ideia de que o mal é a ausência temporária do bem. É como se fosse um buraco que vamos preenchendo de virtudes, trocando certos comportamentos por outros e assim construindo uma postura ética e amorosa. O mal é uma ausência que nós vamos completando. Para concluir, nosso querido Denis mostra que, portanto, não existe mal real, mal absoluto no universo, mas em toda parte a realização lenta e progressiva de um ideal superior. Em toda parte, a ação de uma força, de uma potência, de uma causa que, mesmo nos deixando livres, nos atrai e nos encaminha para um estado melhor. Um forte abraço e até o próximo Café com Espiritismo.
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2: Vox FM, 6 horas.
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0: Pode fechar a gaita gaiteira até sábado que vem.
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3: Vox FM 6:04.
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0: Sucesso, nego. Olha o susto aí.
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0: Rocha. Abraço. Valeu.
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vem chegando o fim. 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
7: Bom dia. A mensagem de hoje é do livro Guia para uma Vida Feliz, que nos fala assim: aquele que confia em si conquista a confiança dos outros. Sua expressão decidida, seu olhar firme, suas palavras cheias de confiança, tudo isso exerce um poder magnético e induz as pessoas a colaborarem com ele. A fé e a autoconfiança propagam-se como ondas mágicas e atraem pessoas certas, situações certas, na hora certa. Se com fé inabalável ordenarmos, ondas se acalmem, até mesmo o mar encapelado serenará. Se com fé inabalável afirmarmos, não existe doença, ela poderá desaparecer. E se com fé inabalável mentalizarmos: sou filho de Deus e faço tudo com perfeição, realmente seremos capazes de realizar tudo com perfeição. Eis o poder da verdadeira fé e autoconfiança. Que Deus hoje abençoe o nosso dia. Bom dia, muito.
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0: Vox FM 17 para as 7.

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0: Obrigado.
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3: Maravilha! 3 voltando para 7 horas da manhã, estamos chegando por aqui na melhor e mais ouvida. Essa é sua, é a nossa, é a minha. Vox FM 98.3. Bom dia, meu povo. Grande abraço, é domingo, domingo 16 de agosto. De 2026, espero te encontrar bem, hein? Espero te encontrar bem, disposto. Manhã de domingo, 18 graus até.

0: temperatura neste momento aqui no centro da nossa cidade. Chuva 42%, umidade relativa do ar 87%, vento 19 quilômetros por hora. Vento tá agitado, né, gente? Olha a tendência que tenhamos pancadas de chuva na parte da manhã, talvez aqui em nossa cidade até nem tenha, né? Mas enfim, essa é a previsão. E à tarde é sol, né, gente? Então assim é o cenário pro domingão. E você aí, todo mundo bem? Como é que tá a família? Tudo certo? Como é que foi tua noite de sono aí? Já tá cevando aquele amargo, tá na nossa companhia, muito obrigado, tá tomando café, muito obrigado também por estar junto da gente. Para você que tá no teu trabalho, pessoal do sítio, você que tá transitando a 470, 324 aí, muito obrigado. Você está na Vox FM 98,3 aqui de Nova Bassano e eu te desejo uma boa viagem. É claro, muito obrigado pela companhia. Eu te faço companhia no teu trajeto aí, que você possa ir e vir em segurança. Bacana, gente? Olha, te convido, hein? Te convido desde já a você interagir aqui na nossa programação. 3273-2085. Claro, tem o 996-90-9830. Peça sua. Prometo entregar muito alto astral. Também informações. Informações da dupla Grenal. Informações gerais aí para você se manter atualizado. Enfim, é o cardápio da manhã de domingo para você curtir aqui na Vox FM. Bacana? Claro, tem os nossos apoiadores. Vamos iniciar destacando eles logo, logo, em seguidinha aí. E é gratificante ter esses apoiadores junto com a gente. Nosso muito, muito obrigado por acreditar no nosso trabalho. 7 horas pontualmente. Bom dia, Anabela de Mênega, tutti.
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4: Maravilha, 7h05. Grande abraço a todos vocês aí no outro lado. É o programa Sem Fronteiras aqui na Vox FM, que tem um apoio cultural de Mercado Central. 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Bacana? É muito bom estar juntinho de vocês nesta manhã. Manhã, gente, de vento, né? Vento, é... O vento tá forte, né? Mas, enfim, espero te encontrar bem, independente do clima, independente do se tá chovendo, se tem sol. Importante que você aí tá me ouvindo, está bem. E assim a gente vai vivendo essa manhã de domingo juntinhos, tá bacana? Obrigado pela tua audiência, por estar nos ouvindo aí no outro lado. 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

0: 16:10 aqui em Nova Bassano. Vem chegando mais música, gente. Vem chegando mais música aqui na nossa programação. É claro, você pode pedir a sua, né? Interagir aqui com a gente, fica bem à vontade na medida do possível que o povo vai acordando, né, tchê? Olha, quero mandar um grande abraço pro a família do Valdir Balzan. É, Valdir, ontem conversei com eles que nos ouve aí no domingo de manhã. Grande abraço, meu amigo aí de comunidade, Valdir Balzan, toda a família, a Sarita, os filhos, né? Um abraço pra vocês aí, um bom trabalho. Eles que lida aí com o gado, né? Com as mimosas. Um abração pra vocês, tudo de bom. Um bom domingo, obrigado pelo carinho, viu? Tudo de bom mesmo. Vem chegando o Grupo Cordiona, tô chegando no pedaço, terceira dimensão. Ah, se quiser chorar, pode chorar. Bom dia!
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2: Bom dia, meu povo, bom dia, amanhã de domingo, todo mundo bem, ó. Vamos acordar, hein? Su delício, deleto, vamos acordar todo mundo e vamos sintonizar a Vox, né? Isso aí, avisa o vizinho, avisa os amigos que já tem música boa por aqui, né? Tinha antes e continua tendo música boa pra alegrar o teu domingão, tá bom? Olha, gente, eu preciso passar pra vocês aqui, infelizmente, essas notícias, né? Terremoto de magnitude 7.4 que atingiu a Colômbia continua provocando graves impactos em diversas regiões do país. O epicentro no tremor foi registrado próximo a São José del Palmar, no departamento de Chocó, no oeste colombiano, gente. O terremoto aí provocou uma onda de destruição às áreas residenciais e urbanas. Ao todo, 54 mil famílias e 115.461 pessoas foram atingidas pelo terremoto. O número de mortos chega a 294, enquanto 3.935 pessoas ficaram feridas. Há ainda 320 desaparecidos, 350 pessoas foram resgatadas com vida pela equipe de emergência. Lamentável, né, gente? Lamentável esses tremores aí de magnitude 7.4. Olha, lembrando que começou lá na Venezuela, né? Informações dão conta que é próximo aí, né? A divisa aí, Colômbia, Venezuela, enfim. Mas é lamentável, é triste. Imagina essa situação, né? A gente se colocar no lugar desse povo aí e começar a tremer a terra e começar a destruir tudo, né, gente? E a gente fica muito triste com essa situação que aconteceu aí, né? Vamos torcer para que possam, da melhor forma possível, estar encontrando pessoas ainda com vida aí, né? Esse é a nossa torcida. 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

0: Ligado aqui na Vox FM 98.3, manhã de domingo, é o programa Sem Fronteiras, eu me chamo Loirista, na tua companhia, viu? É, estou junto de vocês aí, te fazendo companhia, e é claro, eu aguardo a tua participação, 3273-2085, 996-90-9830. Bacana, interage, gente, peça a sua. Faz uma homenagem pra quem tá de aniversário, enfim, pra quem é importante na tua vida aí. 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Muito bem, 7h24, agora aqui eu quero prestar uma homenagem, eu sei que esse momento ele está tomando chimarrão e está nos ouvindo, né? Hoje, 16 de agosto, está completando mais um ano de vida e a gente agradece imensamente ao nosso Criador, ao nosso Deus, o meu pai, né? Meu pai Valdecir, hoje está completando mais um ano de vida. Pai, hoje é um dia mais do que especial do ano, porque celebramos a vida de um homem incrível, o senhor. Não tenho palavras para descrever o amor, o carinho e admiração que sinto por você. Muito obrigado por tudo, viu, pai? Obrigado por me ensinar, ensinar a família a viver a vida com dignidade, com respeito ao próximo. E a gente pede a Deus, né, pai, que cuide e proteja o senhor, lhe dê muita saúde. Hoje eu sou o que eu sou, né? É eu porque eu devo muito pro senhor, pra mãe aí. Então, ó, só gratidão a Deus por permitir o senhor chegar mais um ano de vida aí. Parabéns, felicidades, tudo de bom. E eu, já que eu tenho essa oportunidade de estar nos microfones aqui, eu tenho essa liberdade de poder falar do senhor aí com muita propriedade. Gratidão a Deus por tê-lo em minha vida, na vida da minha família, dos meus irmãos, enfim, de toda a minha família aí. Tudo de bom, viu, pai? Felicidade, muitos anos de vida. É claro que eu vou rodar pro senhor Tonico Tinoco Cana Verde, né? O pai gosta demais, então, na sequência, para o senhor curtir aí. Um bom domingo, viu? Tudo de bom. Bacana, gente. 7h25, seguindo por aqui com música bonita na nossa programação.
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3: É muito bom estar na tua companhia, excelente domingo, bom dia, sol brilhando aí fora por enquanto, né, gente? É, sol brilhando aí fora. Logo mais te atualizo com a previsão do tempo. Olha, para confirmar a recuperação e se distanciar da zona do rebaixamento, o Grêmio precisará fazer algo inédito nesse Brasileirão. Na Arena do Galo, em Belo Horizonte, o Tricolor enfrenta o Atlético Mineiro pela 23ª rodada, uma nova oportunidade de conquistar a primeira vitória como visitante na competição. Até agora, em 10 jogos longe da arena, o Tricolor contabilizou 6 derrotas e 4 empates, aproveitamento de 13%. Apenas vitórias, Santos, Vasco, Chapecoense e a equipe gaúcha ainda não conseguiu vencer longe de casa nesta edição, né? Então tá aí, Tricolor joga hoje às 16 horas frente ao Atlético Mineiro. Jogo duro, hein? Jogo difícil, mas o Grêmio tem bons jogadores e pode sim sair de lá vitorioso. Boa sorte ao Tricolor, que sai e tem 2 jogadores titulares preservados, né, gente? Pode ter a estreia do Krovinovic. Krovinovic deve ganhar vaga de titular na equipe, né? Estreia do Krovinovic. Krovinovic. É palavra difícil, né? Nome difícil aí, né? Boa sorte ao Tricolor. 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
3: 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Manhã de domingo, você está junto da gente, muito obrigado pelo carinho da sua audiência, onde quer que você esteja, receba o meu abraço, o meu carinho. Sei que tem muita gente tomando chimarrão agora e na nossa companhia, né? Tá, cuia de mão em mão, pra esposa, pro marido, pro filho, né? Ah, coisa boa. É isso, né, gente? 7h44, evidente que tem gente também trabalhando, no domingo. Pessoal do interior, por exemplo, né? É, as vaquinhas, né? As mimosas, tem que tirar o leite, né? É isso aí. É, então, bom trabalho pra vocês aí, tudo de bom, meus amigos do interior aí, meu reconhecimento, o meu abraço a todos vocês aí, bacana? E, enfim, né? Que seu domingo seja maravilhoso, mas com a presença da Vox, né? Na tua vida. 18 graus é a temperatura, gente. Chuva tá marcando agora aqui 46%. É a tendência que tenhamos chuva, sim, algumas pancadas. Umidade relativa do ar, a umidade alta em 88%, vento 21 km/h. Vamos atender participações no 996-90-9830. Bom dia, Loiri, bom dia. Gostaria de oferecer uma música gaúcha, você pode escolher, para meu filho Anderson, que está de aniversário hoje. Obrigado, é a Marili Bosque. Marili, bom dia, um abraço a ti, para toda a tua família. E assim, ó, parabéns, né? Parabéns pro filhão, né? É o Anderson. Tudo de bom a ele, muita saúde, paz, realizações, que Deus o abençoe e o proteja todos os dias, viu? Muita saúde, muitas conquistas, muito êxito, muitas alegrias na tua vida, viu, Anderson? E um forte abraço, que Deus te acompanhe diariamente. A música tá na programação aqui, é Tchê Garotos, muito bonita essa música aqui, então a gente vai estar rodando pro meu amigo aniversariante do dia, o filho da Marili e do Luiz. É, um abraço pra vocês aí. É, Tchê Garotos, Menininha, na sequência, Grupo Festerê, Apartamento 104. E os Mirins, o que tem a Rosa, é o que a gente vai ouvir na sequência, hein? Um bom dia, na Bela de Mênega.
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3: 8 horas pontualmente, bom dia. 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

Obrigado por estar conectado aqui com a gente na 98.3, manhã de domingo. Te faço companhia, espero te encontrar bem, com disposição, alegria, que você possa estar aí tomando teu café, tomando teu chimarrão, recebendo visitas logo mais também, né? Domingo é pra isso, os filhos, enfim, os pais, é bacana demais, né? Mas obrigado, mantenha sintonizado na 98.3, que eu prometo te entregar muita alegria por aqui, e aí tornar a tua manhã de domingo ainda melhor, tá bom? 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Muito bem, 8:06, hora de te fazer um baita convite e logo mais, hein? Logo mais teremos a festa. Ah, mas deixa eu ler aqui pra vocês, hein? Os festeiros Adriano e Sirlei Serli Vanzo, Gilmar e Marilene Zanão, Nelson e Marli Dallagnol, juntamente com a comunidade São Roque aqui de Nova Bassano, convida para a festa em honra ao Santo Padroeiro São Roque, que acontece hoje, né, gente? 10:30, missa com bênção no pão e sal. 12:00, almoço festivo servido na mesa. Nada de caminhar fim el buffet, né? É na mesa, né? O time ali da comunidade é bom, né? É bom demais, né, tchê? Cardápio, sopa de capelete, carne de porco, carne de gado, frango, maionese, pão e salada diversas. Valor do ingresso, R$65. Crianças de 8 a 12, R$30. À tarde, domingueira dançante, animação musical referência. Anota o contato aí. Anota o contato do pessoal aí, do Adriano, por exemplo, é o 91768307. 91768307. E tem também na Marilene, é o 991087183. Não deu tempo de anotar? Liga aqui pra gente, manda teu WhatsApp que eu passo contato aí do pessoal da comunidade São Roque. É comer bem, né, gente? Então, ó, de meio-dia dá um foco pra patroa. Mas será que tem ainda ingresso? Tem. Eles sempre vão dar um jeito, né? Sempre vão dar um jeito e não vão te deixar na mão, não, tá bom? Então, comunidade São Roque, hoje uma baita festa. Pessoal do interior aqui da nossa cidade sabe servir aquele churrasco de capela, né, tia? É, mas olha, acompanhado de uma boa cervejinha, se vai dirigir, não beba. É, a gente sempre deixa esse recado aqui pra nossa audiência, né? É, claro, a gente gosta da nossa audiência, né? É, então, se vai dirigir, não beba, é, deixa pra esposa, enfim, quem não bebeu aí, tá bom? Bacana? Obrigado aí pela tua companhia, participe, 327.

2385 e o 996909830. 8:08. Bom dia. É bem melhor, né, gente? Ah, claro que sim, tchê. Bom dia. E o Nego Bom? E o Nego Bom não se mistura.

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3: 8:19, 8:19, manhã de domingo, bom dia. Deixa eu te atualizar com algumas manchetes que circulam nos jornais aqui da nossa região. Mega Sena pode pagar hoje 38 milhões, gente. É isso mesmo. Boa sorte para você, então, que fez aquela fezinha. Agora aos domingos, né? 11 horas da manhã tem o sorteio. Campanha eleitoral começa neste domingo. Entenda o que muda, o que os candidatos podem fazer, gente. É, realmente começa, né? Começa as campanhas eleitorais aí. Se pudesse não ter, né? Busca por sobreviventes continua após forte terremoto na Indonésia. Também naquele país, né, gente? A gente vê aí Venezuela, Colômbia, Indonésia, esses terremotos aí que são avassaladores, não é verdade? Muito triste. Homem é levado para depor em Juiz de Fora, suspeito de postar ameaças contra Flávio Bolsonaro. Presidente da Colômbia agradece o primeiro-ministro de Israel pela ajuda após terremoto. Essas são algumas notícias que eu atualizo vocês aí, para você se manter bem informado. 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
2: Vamos que vamos, 8h23, buongiorno, bom dia a todos aí no outro lado, todo mundo bem, forte abraço, gente, beijo no coração de cada um de vocês, espero te encontrar bem, el nono, a nona, o pai, a mãe, garotada, todos vocês, famílias queridas aí no outro lado, que nos honram com a audiência, sou Leli, né, veio o sol, né, abriu o sol aí, não sei até quando, né, gente, mas enfim, aproveite esse dia aí, aproveite esse momento da melhor forma possível. E tem muita gente que tá na cama, né? Ainda é, tá dormindo no domingo. Tem muita gente que pode e fica até 9, 10, 11 horas da manhã dormindo. Mas enfim, cada um escolhe o que se sente melhor, né? 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8h25, olha, gente, após o empate sem gol contra o Palmeiras no final de semana passada na capital paulista, a equipe do Inter se prepara para um novo embate pelo Campeonato Brasileiro nessa segunda-feira. Eu só não entendi porque na segunda, né? Já tá se organizando, né? Pra ver o público, como é que vai ser. E é contra o Remo, né? Eu não sei se o ano que vem nós vamos ter esse confronto ali, né? Inter e Remo, de repente, né? Mas enfim, a gente fica na torcida como colorado aí, né? 23ª rodada, então, pela competição nacional. O Inter joga na segunda-feira amanhã, às 20 horas, gente, às 20 horas, num jogo isolado, né? O último jogo da rodada. E tá treinando aí, lembrando que vai ter 2 jogos, né? Contra o Remo e o Atlético Mineiro em seus domínios, depois vem a Copa do Brasil, né? E o adversário é quem? É o Tricolor. E vai ter muita gente expulsa. E tomara que tenha futebol, né, gente? A gente fica na torcida aí, né? Futebol. Afinal, nós merecemos isso, não é verdade? Bacana, 8h26, olha a DM, estruturas metálicas, garante qualidade e durabilidade na tua obra, gente. 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Bacana, 8h27. Lembrando, em seguidinha, hein? Logo mais, teremos a transmissão da Santa Missa. Momento de fé, de oração, de espiritualidade para você acompanhar. E a Vox FM tem conteúdos para ouvir toda hora e um deles é a Santa Missa, é o apoiador, é o ouvinte, é a informação. Ah, tem tudo de bom por aqui, não é verdade? Claro que sim. Um abraço a vocês, hein, gente? Um abraço a vocês. Vem chegando mais música bonita. É claro.

0: enquanto aguardo a tua participação. Logo mais vou lançar um desafio para vocês aqui, tá bom? É uma adivinha aqui, né? Uma perguntinha aqui para ver se a nossa audiência realmente tá por dentro, né? Se sabe ou não sabe, né? Tá bom? Então fica ligadinho que na sequência eu vou estar fazendo esse desafio dessa pergunta aí. Bacana? 8h28, um grande abraço para você.
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2: 17 graus a temperatura, 20 minutos faltando para as 9 horas da manhã. Bom dia, meu povo. Bom dia. Um abraço, obrigado por estar com a gente aí na 98.3. Permaneça, viu? Permaneça que logo mais tem a Santa Missa. 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Olha, 3273-2085. Liga, não tocou até agora, né, gente? É, eu tô bem triste, né? E o 996-909-830, manda teu WhatsApp pra gente. Claro que a coisa começa a funcionar por aqui a partir das 10, né? 10 horas o pessoal vai estar participando, eu não tenho dúvida. 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

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Muito bem, seguidinha, hein? Fica com a gente, seguidinha, então. Você acompanha a Santa Missa. Agora 8 horas e 54 minutos, 18 graus, temperatura em elevação, 18 graus é a temperatura. 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
1: A vida consagrada, os quais, a exemplo da bem-aventurada Virgem Maria, dão seu sim ao projeto de Cristo. E com alegria acolhemos o presidente da nossa celebração, Padre Almir, ministros, coroinhas, cantando.

0: Saudamos todos e todas para a missa de hoje. Já foram colocadas nossas intenções e todas aquelas que a gente traz em nosso coração e nossa vida, colocamos nas mãos de Deus. Em nome do Pai, do Filho, do Espírito Santo.
1: Amém.
0: A graça de nosso Senhor Jesus Cristo, o amor do Pai, a comunhão do Espírito Santo esteja sempre convosco.
2: Bendito seja Deus que nos reuniu no amor de Cristo.
0: Irmãos e irmãs, para bem celebrar nossa missa, peçamos perdão a Deus de nossos pecados. Juntos rezamos, confessamos nossos pecados.
2: Confesso a Deus Todo-Poderoso e a vós, irmãos e irmãs, que pequei muitas vezes por pensamentos e palavras, atos e omissões, por minha culpa, minha tão grande culpa, e peço a Virgem Maria, aos anjos e santos, e a vós, irmãos e irmãs, que rogueis por mim a Deus nosso Senhor.
0: Deus é bom e Pai, cheio de amor, misericórdia, olhe por nós, perdoe nossas faltas, nossos pecados e nos conduza à vida eterna.
2: Amém.

que tirais o pecado do

0: Oração. Deus eterno e todo-poderoso, que elevastes a glória dos céus em corpo e alma, a Imaculada Virgem Maria, Mãe do vosso Filho, dai-nos viver sempre atentos às coisas do alto, para merecermos participar de sua glória. Por nosso Senhor Jesus Cristo, vosso Filho, que é Deus, convosco vive e reina na unidade do Espírito Santo, por todos os séculos dos séculos.
1: Amém.
2: Do livro do Apocalipse de São João. Abriu-se o templo de Deus, em que estava no céu, e apareceu no templo a Arca da Aliança. Então apareceu no céu um grande sinal, uma mulher vestida de sol, tendo a lua debaixo dos pés, e sobre a cabeça uma coroa de 12 estrelas. Então apareceu um outro sinal do céu, um dragão, um grande dragão cor de fogo. Tinha 7 cabeças e 10 chifres, e sobre as cabeças 7 coroas. Com a cauda varia a terça parte das estrelas do céu, atirando-as sobre a terra. O dragão parou diante da mulher que estava para dar à luz, pronto para devorar o seu filho, logo que nascesse. E ela deu à luz um filho homem, que veio para governar todas as nações com cedro de ferro. Mas o filho foi levado para junto de Deus e do seu trono. A mulher fugiu para o deserto, onde Deus lhe tinha preparado um lugar. Ouvi então uma voz forte no céu, proclamando: agora realizou-se a salvação, a força e a realeza do nosso Deus, e o poder do seu Cristo. Palavras do Senhor.
1: Graças a Deus.
3: À vossa direita se encontra a rainha, com veste

As filhas de reis vêm ao vosso encontro, e à vossa direita se encontra a rainha, com vestes esplendentes de ouro de Ofir.

ampliai o visto, esquecei vosso povo e a casa paterna, que o rei se encante com vossa beleza. Prestai-lhe homenagem, é vosso Senhor.

0: entre cantos de festa e com grande alegria. Ingressam então no Palácio Real.
1: À vossa direita se encontra a rainha, com veste esplendente de ouro de Ofir.
2: Da primeira carta de São Paulo aos Coríntios. Irmãos, Cristo ressuscitou dos mortos como primícias dos que morreram. Com efeito, por um homem veio a morte, e é também por um homem que vem a ressurreição dos mortos. Como em Adão todos morrem, assim também em Cristo todos reviverão. Porém, cada qual segundo uma ordem determinada. Em primeiro lugar, Cristo, como primícias. Depois, os que pertencem a Cristo, por ocasião da sua vinda. A seguir, será o fim, quando ele entregar a realeza a Deus Pai, depois de destruir todo o principado e todo o poder e força. Pois é preciso que ele reine até que todos os seus inimigos estejam debaixo de seus pés. O último inimigo a ser derrotado é a morte. Com efeito, Deus pôs tudo debaixo de seus pés. Palavra do Senhor.
1: Graças a Deus.

0: Senhor esteja convosco.
1: Ele está no meio de nós.
0: Proclamação do Evangelho de Jesus Cristo segundo Lucas.
1: Glória a vós, Senhor.
0: Naquele tempo, naqueles dias, Maria partiu para a região montanhosa, dirigindo-se apressadamente a uma cidade da Judeia. Entrou na casa de Zacarias, cumprimentou Isabel. Quando Isabel ouviu a saudação de Maria, a criança pulou no seu ventre e Isabel ficou cheia do Espírito Santo. Com um grande grito, exclamou: Bendita és tu entre as mulheres, bendito é o fruto do teu ventre. Como posso merecer que a mãe do meu Senhor venha me visitar? Logo que a tua saudação chegou aos meus ouvidos, a criança pulou de alegria no meu ventre. Bem-aventurada aquela que acreditou, porque será cumprido o que o Senhor lhe prometeu. Então Maria disse: A minha alma engrandece o Senhor, meu espírito se alegra em Deus, meu Salvador, porque olhou para a humildade de sua serva. Doravante, todas as gerações me chamarão de bem-aventurada, porque o Todo-Poderoso fez grandes coisas em meu favor. Seu nome é santo, sua misericórdia se estende de geração em geração a todos os que o respeitam.

0: Ele mostrou a força de seu braço, dispersou os soberbos de coração, derrubou do trono os poderosos e elevou os humildes. Encheu de bens os famintos, despediu os ricos de mãos vazias, socorreu Israel, seu servo, lembrando-se de sua misericórdia, conforme prometera aos nossos pais, em favor de Abraão e de sua descendência para sempre. Maria ficou 3 meses com Isabel, depois voltou para casa. Palavra da salvação.
1: Glória a vós, Senhor.
0: Estimados irmãos e irmãs, algumas palavras para podermos meditar, refletir sobre esta liturgia, lembrando a festa, a solenidade da Assunção de Nossa Senhora aos céus. Lembramos Maria que acolhe, que ama, que se coloca a serviço para ajudar a sua prima Isabel e também para nos ajudar ainda hoje a caminhar com Jesus. Então lembramos esta solenidade tendo presente que Maria, ela busca visitar, acolher e amar as pessoas. Lembramos na primeira leitura do livro do Apocalipse, onde nos mostra a figura da mulher que tem sob seus pés a lua, coroada com preciosidades, e ela é e está grávida. Maria, que está grávida de Jesus. E depois também aparece a figura do dragão. O dragão é o símbolo do mal, é o símbolo do Império Romano daquele tempo, onde faz de tudo para querer matar a criança, matar a Jesus. Isto a gente lembra o rei Herodes, que ele persegue, quer encontrar a criança quando ela nasce, para não deixar que ela cresça, que ela tome o lugar dele. Então lembramos isto nesta leitura do Apocalipse. Então lembramos que nesta solenidade quer nos mostrar que o dragão é o símbolo do poder maligno. E Maria, ela é o símbolo da vida, o símbolo onde nasce a presença de Jesus. Jesus chama para sermos bem-aventurados, felizes, e também podemos lembrar diante desta liturgia, se estou no caminho do reino de Deus, se estou buscando a felicidade eterna, sou feliz do jeito que eu vivo. Então Jesus nos convida hoje a sermos bem-aventurados. Aquilo que nós podemos às vezes buscar a felicidade neste mundo com aquilo que a gente tem, mas às vezes falta a felicidade, sermos bem-aventurados para Deus. Então, para encontrar a felicidade, precisamos ter um coração pobre, um coração que é simples, um coração puro, com boas intenções, um coração misericordioso, um coração que acolhe, que ama. Então esta é a felicidade para esta vida e é a felicidade eterna. Lembrando também que os fariseus sempre reclamam do modo de agir de Jesus. Então Jesus vai além da lei. A lei muitas vezes mata, mas a lei de Deus é que dá a vida. Então ele quer um povo que tenha dignidade. Como lembra também Maria, quando ela proclama o hino do Magnificat. Então ela quer a vida de todo o povo, de todas as pessoas. Jesus, a lei de Jesus é amor. A lei de Jesus, que é o mandamento que ama a todos, ama o próximo. E ele diz também: bem-aventurados os misericordiosos, que sabem amar e sabem perdoar. Maria é bem-aventurada porque aderiu à vontade de Deus, acolheu sua palavra e logo se colocou a serviço. Não ficou esperando, não ficou duvidando, mas apressadamente, imediatamente, ela foi visitar sua prima Isabel e ficou 3 meses com ela. Isabel já estava no 6º mês de sua gravidez, ficou neste tempo ajudando a sua prima. Então, bem-aventurada Maria, que se coloca à disposição, se coloca a serviço. Maria, bem-aventurada porque aderiu à vontade de Deus, acolheu sua palavra. Maria, sinal do amor de Deus. Então, nesta solenidade de hoje, contemplamos sinais grandiosos que revelam a presença de Deus em nossa história, em nosso viver. Ainda hoje, essas palavras de Maria se fazem bem presente em nossa vida. Quando ela fala para que quem precisa, quem está necessitado, tenha uma vida, uma vida nova, tenha a dignidade de poder querer crescer sempre com Deus. E, acima de tudo, lembrar que, por quanto mais o poder do dragão, ele insista em querer manipular, querer dominar, ele nunca vencerá, porque quem vence diante da fé que nós temos é Deus, com suas palavras, seus ensinamentos, aquilo que ele nos apresenta. Que nós também possamos viver esta vida onde nos lembra Maria, que se torna a voz dos pobres, dos oprimidos, anunciando que Deus derruba do trono os poderosos, dispersa os orgulhosos, enche de bens os famintos. Então este é o cântico que Maria hoje em nossa vida ainda nos dá muita esperança de que o mundo possa se tornar melhor, onde as pessoas possam se converter sempre mais para a vida. Louvado seja nosso Senhor Jesus Cristo.

0: Creio em Deus Pai Todo-Poderoso, Criador do céu e da terra,
1: e em Jesus Cristo, seu único Filho, nosso Senhor, que foi concebido pelo poder do Espírito Santo, nasceu da Virgem Maria, padeceu sob Pôncio Pilatos, foi crucificado, morto e sepultado, desceu à mansão dos mortos, ressuscitou ao terceiro dia, subiu aos céus, está sentado à direita de Deus Pai Todo-Poderoso, onde há de vir a julgar os vivos e os mortos. Creio no Espírito Santo, na Santa Igreja Católica, na comunhão dos santos, na ressurreição dos mortos, na ressurreição da carne, na vida eterna. Amém.
0: Apresentemos a Deus nossas preces. Depois de cada uma, digamos, pela intercessão de Maria, ouvi-nos, Senhor.
2: Pela intercessão de Maria, ouvi-nos, Senhor.
3: Pela Igreja, para que a exemplo de Maria, acredite e proclame com convicção que o Senhor não deixa sozinho seus filhos e filhas, mas os socorre com misericórdia e solicitude. Rezemos.
2: Pela intercessão de Maria, ouvi-nos, Senhor.
3: Pelas autoridades construídas e pelos candidatos a cargos públicos, para que sejam promotores da unidade e priorizem iniciativas e projetos que atendam os mais fragilizados na sociedade, rezemos.
2: Pela intercessão de Maria, ouvi-nos, Senhor.
3: Pelos vocacionados à vida consagrada, para que sejam promotores da cultura do encontro por meio de vigor da profecia e da alegria do Evangelho, rezemos.
2: Pela intercessão de Maria, ouvi-nos, Senhor.
3: Por todos nós, para que, em nosso peregrinar, nosso neste mundo, apesar das incertezas e sofrimento, seja sempre nos deixam iluminar pelo esplendor de Maria elevada ao céu, rezemos.
2: Pela intercessão de Maria, ouvi-nos, Senhor.
0: Nossas preces, nossas orações pelos nossos falecidos, lembramos também sétimo dia, falecimento de Adolfo Somacal, e todas as nossas intenções, orações, que nós gostaríamos de apresentar nas mãos de Deus, no altar, junto com o pão e o vinho, por Cristo nosso Senhor.
2: Amém.

0: Orai, irmãos e irmãs, para que este nosso sacrifício seja aceito por Deus Pai Todo-Poderoso.
1: Receba, Senhor, por tuas mãos este sacrifício,
2: para a glória do seu nome,
1: para o nosso bem e de toda a Santa Igreja.
0: Suba até vós, Senhor, a oferenda de nossa devoção, pela intercessão da Santíssima Virgem Maria, elevada aos céus.

0: os nossos corações inflamados por vosso amor se orientem continuamente para vós, por Cristo nosso Senhor.
1: Amém.
0: Senhor esteja convosco.
1: Ele está no meio de nós.
0: Corações ao alto.
1: O nosso coração está em Deus.
0: Demos graças ao Senhor nosso Deus.
1: É nosso dever e nossa salvação.
0: Nosso dever, salvação, dar-vos graças sempre e em todo lugar. Senhor Pai Santo, Deus Eterno, Todo-Poderoso, por Cristo Senhor nosso. Hoje a Virgem Maria, Mãe de Deus, foi elevada aos céus, sinal de inabalável esperança, consolo para o povo peregrino. Ela é primícia e imagem da Igreja, chamada à glória, pois não quisestes que sofresse a corrupção do sepulcro. Aquela que gerou de modo inefável o vosso Filho feito homem, autor de toda a vida. Por isso, unidos aos coros dos anjos, vos louvamos cantando alegres.

0: Na verdade, Pai, vós sois santo, ó Deus do universo. Tudo o que criastes proclama o vosso louvor, porque por Jesus Cristo, vosso Filho e Senhor nosso, pela força do Espírito Santo, dais vida e santidade a todas as coisas, e não cessai de reunir para vós um povo que vos ofereça em toda parte, do nascer o pôr do sol, um sacrifício perfeito. Por isso, ó Pai, nós vos suplicamos, santificai pelo Espírito Santo as oferendas que vos apresentamos para serem consagradas, a fim de que se tornem para nós o corpo e o sangue de nosso Senhor Jesus Cristo, vosso Filho e Senhor nosso, que nos mandou celebrar esses mistérios.
1: Enviai o vosso Espírito Santo.
0: Na noite em que ia ser entregue, Jesus tomou o pão, deu graças, o partiu, o deu a seus discípulos, dizendo: tomai todos e comei. Isto é meu corpo, que será entregue por vós.

Do mesmo modo, ao fim da ceia, Jesus tomou o cálice em suas mãos, deu graças novamente e o deu a seus discípulos, dizendo: Tomai todos e bebei. Este é o cálice do meu sangue, o sangue da nova e eterna aliança, que será derramado por vós e por todos para a remissão dos pecados. Fazei isto em memória de mim.

0: mistério da nossa fé.
1: Anunciamos, Senhor, a vossa morte e proclamamos a vossa ressurreição. Vinde, Senhor Jesus.
0: Celebrando agora o Pai, memorial da paixão redentora do vosso Filho, sua gloriosa

0: a ressurreição, ascensão aos céus. E enquanto esperamos sua nova vinda, nós vos oferecemos em ação de graças este sacrifício vivo e santo.
1: Aceitai, ó Senhor, a nossa oferta.
0: Olhai com bondade a oblação da vossa Igreja. Reconhecei nela o sacrifício que nos reconciliou convosco. Concedei que, alimentando-nos com o corpo e o sangue do vosso Filho, sejamos repletos de Espírito Santo, nos tornemos em Cristo um só corpo e um só Espírito.
1: O Espírito nos une num só corpo.
0: Que o mesmo Espírito Santo faça de nós uma eterna oferenda para alcançarmos a herança com os vossos eleitos, a Santíssima Virgem Maria, Mãe de Deus, São José, apóstolos, gloriosos mártires, todos os santos que não cessam de interceder por nós na vossa presença.
1: Fazei de nós uma perfeita oferenda.
0: Nós vos suplicamos, Senhor, que esse sacrifício da nossa reconciliação estenda a paz e a salvação ao mundo inteiro. Confirmai na fé e na caridade a vossa Igreja, enquanto caminha neste mundo, vosso servo, o Papa Leão, nosso Bispo José, bispos do mundo inteiro, presbíteros, diáconos, outros ministros, o povo por vós redimido, atendei propício às preces desta família que está aqui reunida em vossa presença. Reconduzi a vós, Pai de misericórdia, todos vossos filhos e filhas dispersos pelo mundo inteiro.
1: Lembrai-vos, ó Pai, da vossa Igreja.
0: Acolhei com bondade no vosso reino nossos irmãos e irmãs que partiram desta vida, de todos os que morreram na vossa amizade, todos nossos falecidos, sétimo dia do Adolfo Somacalo. Unidos a eles, esperamos também nós saciar-nos eternamente da vossa glória. Por Cristo Senhor nosso, por Ele, dais ao mundo todo bem, toda a graça. Por Cristo, com Cristo e em Cristo, a vós, Deus Pai Todo-Poderoso, na unidade do Espírito Santo, toda a honra, toda a glória, pelos séculos dos séculos.
1: Amém.
0: Pai nosso,
1: que estais no céu, santificado seja o vosso nome. Venha a nós o vosso reino. Seja feita a vossa vontade, assim na terra como no céu. O pão nosso de cada dia nos dai hoje. Perdoai-nos as nossas ofensas, assim como nós perdoamos a quem nos tem ofendido. E não nos deixeis cair em tentação, mas livrai-nos do mal.
0: Livrai-nos de todos os males, ó Pai, dai-nos hoje sempre a vossa paz, ajudados pela vossa misericórdia. Sejamos sempre livres do pecado, protegidos de todos os perigos. Enquanto vivendo a esperança, aguardamos a vinda do Cristo Salvador.
1: Vosso é o reino, o poder e a glória para sempre.
0: Senhor Jesus Cristo, dissestes aos vossos apóstolos: eu vos deixo a paz, eu vos dou a minha paz. Não olhei os nossos pecados, mas a fé que anima a vossa Igreja. Dai-lhe, segundo o vosso desejo, a paz e a unidade. Vós que sois Deus com o Pai, o Espírito Santo.
1: Amém.
0: A paz do Senhor esteja sempre convosco.
1: O amor de Cristo nos uniu.
0: Cordeiro de Deus,
1: que tirais o pecado do mundo, tem piedade de nós. Cordeiro de Deus, que tirais o pecado do mundo, tende piedade de nós. Cordeiro de Deus, que tirais o pecado do mundo, dai-nos a paz.
0: Felizes de nós convidados a participar da ceia do Senhor. Eis o Cordeiro de Deus, aquele que vence, que tira o pecado do mundo.
1: Senhor, eu não sou digno de que entreis em minha morada, mas dizei uma só palavra e serei salvo.
0: Corpo e o sangue nos guarde para esta vida e a vida eterna.
1: Amém.

Amém.

0: Oração. Senhor, que nos alimentastes com o sacramento da salvação, concedei-nos que, pela intercessão da Virgem Maria elevada aos céus, sejamos conduzidos à glória da ressurreição, por Cristo Senhor nosso.
1: Amém. Amém.
0: Ave Maria,
2: cheia de graça, o Senhor é convosco. Bendita sois vós entre as mulheres, e bendito é o fruto do vosso ventre, Jesus. Santa Maria, Mãe de Deus, rogai por nós, pecadores, agora e na hora de nossa morte. Amém.
0: Glória ao Pai,
2: ao Filho
0: e ao Espírito Santo,
2: como era no princípio, agora e sempre. Amém.
0: Nossa Senhora Aparecida,
2: rogai por nós.
0: Senhor Bom Jesus,
2: abençoai-nos e protegei-nos.
0: Sagrado Coração de Jesus,
2: eu confio e espero em vós.
0: Jesus, manso e humilde de coração,
2: fazei o nosso coração semelhante ao vosso.
3: Bom dia. Gostaria de aproveitar a oportunidade para reforçar um convite para a nossa comunidade, então. Na Casa do Nazaré, na próxima quinta-feira, dia 20, após a Missa do Santuário, teremos mais um encontro de formação bíblica. São dois encontros voltados ao estudo das Cartas Paulinas, ministrados pelo Padre Mateus Boldori. O encontro é aberto ao público, então sinta-se convidados e participar. E a estender o convite a amigos e familiares. Reforçamos que o estudo das Sagradas Escrituras fortalece a nossa fé. Muito obrigado.
0: Também lembramos, estamos a caminho, a caminhada, a peregrinação com o Senhor Bom Jesus nas comunidades. Então, para a próxima agora, terça-feira de noite, então estará na comunidade do Caravaggio, Nossa Senhora de Caravaggio, 7:30, sempre convite aberto para todos participarem, acompanharem a esta peregrinação, preparando a festa para o dia 13 de setembro. Então, que possamos também fazer com que o Senhor Bom Jesus possa converter, possa fazer com que a gente viva e sejamos sempre mais bem-aventurados, sejamos sempre mais felizes em nosso viver, em nossa vida. Senhor esteja convosco. Pedimos por intercessão de Nossa Senhora que Deus abençoe nossas vidas, nossas famílias, nosso trabalho, os doentes, aqueles que mais precisam de Deus. Em nome do Pai, do Filho e do Espírito Santo.
1: Amém.
0: Bom domingo, boa semana, ficamos em paz. Jesus caminha sempre conosco.
2: Graças a Deus.

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7: É isso aí, a sua manhã aqui na Vox é bem melhor, é um programa sem fronteiras, bom dia, bom dia, bom dia, bom giorno a todos aí no outro lado, todo mundo bem? Ah, espero que sim, viu? É, espero encontrá-los com muita disposição, com muita saúde, é claro, eu estou por aqui, eu me chamo Loiri, estou na tua companhia, quero você comigo, vamos juntos curtir esse resto de manhã aí, vamos até o meio-dia por aqui, muito barulho, hein? Muito barulho, música bonita, informações e é claro a tua participação 3273-2085 e o 996-90-9830 nesta manhã de domenica, Gadito, né? 16, gente, 16 de agosto, marca no calendário aí, 16 de agosto de 2026. Temperatura agora em 20 graus, está em elevação, mas olha só, hein? Domingo será de chuvas e temporais isolados no Rio Grande do Sul. E a gente pode já até aqui destacar que chuva de granizo atingiu Porto Alegre durante a madrugada deste domingo, né, gente? As chuvas temporais isolados, nós ficamos na torcida que tenha somente chuva, né? Chuva, não faça estragos aí para nossa população. E olha, a Defesa Civil emite alerta para eventos intensos e chuvas volumosas nos próximos dias no Rio Grande do Sul, né? Vamos se organizar aí, né, gente?

boa, hein? Mas olha, peça a sua, gente, peça a tua sugestão musical. Tem vários atos chegando por aqui, eu fico extremamente feliz aí. Mas é claro, logo mais eu vou estar te atendendo aí no 996-909830. Bacana? Olha, deixa eu já lançar um desafio aqui pra vocês. É, vamos ver se o nosso ouvinte tá ligado, tá, é inteligente, eu sei que é, né? Mas vamos fazer o seguinte, hein? Não vale você ir lá nas redes sociais e buscar a resposta, tá bom, gente? Vamos tentar responder aí, vamos ver quem é que acerta, tá bom? A pergunta é o seguinte, ó: o que é que tem na semana, no fim do mês e no ano não tem? Alguém saberia me dizer, gente? Vamos lá, o que que tem na semana, no fim do mês e no ano não tem? Eu quero ver, hein? Eu quero ver, vamos lá, digitando, vamos lá, mandando a resposta pra mim, vamos ver se realmente as pessoas aí estão atentas, né, gente? Mãe, o que que tem na semana? No fim do mês, no fim do mês também, o que que tem no fim do mês? E no ano, simplesmente não tem, mas aí fica a dúvida, né? Vamos lá, gente, vamos responder, eu aguardo a tua participação por aqui, tá bom? 9h55, excelente domingo, um abraço a cada uma de vocês. Quatro Galdérios, Floriano Acordeona e São Francisco sofrendo por amor. Tem alguém sofrendo por amor aí? Não, não pode, hein? Não pode sofrer por amor. Bom dia, um abração pra você.

São Francisco, tá sofrendo por amor porque não joga fora, vem correndo, vem depressa pro meu coração. E aí, meu povo, bom dia, bom dia, bom dia. Maravilha. Alguém sofre por amor, gente, mas não deve, né? É, não deve. Corre pro coração do outro, né? É assim que diz o musical São Francisco, sofrendo por amor. Excelente dia, excelente manhã pra você. Bom dia, bom dia. 10 horas, 2 minutos. Vamos juntos? 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

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Tora, tora de inverno, Bedim, é claro. 10h04, olha o que tem na semana, no fim do mês, e no ano não tem, né? O meu ouvinte tá respondendo certo, gente. Já fiquei triste aqui, né? Eu achei que os ouvintes iam achar dificuldade, né? Todos estão acertando, tchê. Vamos que vamos. Vamos atender aqui, ó. Bom dia, bom domingo. É a Iria. Iria, um bom domingo pra todos nós, pra tua família também. Oi, é a Fabiana. Eu peço a música amada que mora longe, Céu e Cantos. Um abraço, Fabi. Tudo de bom pra ti. Vou programar ela no decorrer da nossa programação. Vamos ver mais quem está participando. Bom dia, Aliva Busa Rossoni. Queria homenagear minha filha Andressa Rossoni e meu genro Leandro de Conto, questão de aniversário. Oliva, tudo bem? Um abração pra ti, parabéns, né? Pra filhona aí, Andressa Rossoni e o Leandro de Conto, que Deus os abençoe e os proteja diariamente, muita saúde, paz e realizações a eles. Deise, a Deise Testa está na nossa companhia, um abraço pra ti, Deise, pro pai Dilvo, pra todas as tuas irmãs, pro profe, ela também sempre pro profe Massa, ela pede com muito carinho, pra bruxa Queca, pra nós aqui da rádio, obrigado, viu, Deise, beijo no teu coração, um abraço, seu Dilvo, Deus abençoe vocês aí. Dona Ana Zanella, Dona Ana, como é que a senhora está? Um abração, diz que tá todo mundo bem, eu fico muito feliz, olha ela juntamente aí com o marido, seu Arlindo, os irmãos, a Andréia e o Emerson, querem parabenizar a filha e a irmã, Adriane Zanella Zilli, amanhã a Adri completa mais um ano de vida, né, Adri? Parabéns, felicidades, tua família te ama muito, te deseja tudo que há de melhor nesse mundo, muita paz, muitas realizações, que todos os teus sonhos se tornem realidade, tá bom? Mas acredito que a maior riqueza que você pode ter é a tua família junto de ti, e também quem ganha o presente hoje é a tua família, por tê-la ao teu lado aí, por você estar sempre dando apoio, ajudando quando realmente precisa, né? Parabéns, Adri, tudo de bom aí. Bacana? Vamos que vamos, atendendo mais gente, deixa eu aproveitar a oportunidade, a Cleonice Basso acertou, tá, Cleonice? Obrigado pela tua resposta. Vamos ver mais gente aqui. Bom dia, Thaís Gambruzzi, a resposta é isso, acertou. Quero pedir a música Perigosa e Linda e desejar um abençoado domingo para todos nós. Um abraço, Thaís, obrigado pela tua resposta. Vou programar a música Perigosa e Linda em seguidinha. Claudete e Raulino Zauza na nossa companhia. Bom dia, Loiria, a resposta é e acertou, tá bom? Tô dizendo para vocês, nossos ouvintes aqui são fera, né? São muito inteligentes, né? Bacana demais. Vamos seguir com música enquanto eu aguardo a tua participação. Manda também tua resposta, né? O que tem na semana, no fim do mês e no ano não tem, tá bom, gente? Fica à vontade para dar tua resposta, o que realmente você acha que é aí. Mano Lima, e na sequência tem Perigosa e Linda. Os Cachaqueiros, Corpo e Alma, na sequência. 10 e 8.

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Maravilha! Bom dia, bom dia, bom dia! Grande abraço, Zedi Menega. E você está onde? Vox FM 98.3, com esse seu amigo Loirê, que te faz companhia todos os finais de semana. É muito bom, é prazeroso estar aqui junto de vocês. 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

0: 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Bacana? 10h25, é muito bom estar junto de vocês e vamos que vamos. E olha, quero aqui prestar uma homenagem, porque ontem teve um amigo que a vida me deu, um amigo de longa data, completando mais um ano de vida. E olha, quem organizou essa mensagem foi a Rose, né? A Rose Gaio, e realmente ela é muito linda. Se a nossa amizade fosse um filme, a trilha sonora seria o som das nossas risadas de madrugada e a batida daquele baile inesquecível. A gente sabe que a festa boa não é sobre o lugar, é sobre quem está no nosso lado. É ter você com nós em cada pista, em cada comemoração, em cada conversa jogada fora, é o que faz valer a pena. A gente se entende no olhar, na piada, que ninguém mais entende, e na certeza de que a diversão nunca tem fim, quando estamos juntos. Mas o que nos emociona de verdade é olhar para trás e ver que é o mesmo amigo que divide as luzes da noite com nós e que estende a mão quando tudo fica escuro. Essa sua mistura de alegria contagiante com um coração gigante é o que te faz tão único. Desejamos que a vida continue sendo o nosso palco e que a gente dance muito, comemore cada vitória e que nunca perca a nossa sintonia tão bonita. Deus te abençoe, Paulo, com muitas alegrias e felicidades. Feliz aniversário dos amigos Volney, Rose, Loiri e Adri. Meu amigo Paulo da Cunha ontem completou mais um ano de vida e é assim, é gratificante poder falar desse ser humano fantástico, um cara aí que se dedica ao próximo, um cara amigo, um cara extrovertido. É prazeroso estar perto de ti, meu irmão. Eu sempre falo, né, que ter amigos ricos é é gratificante, né? Um abraço, beijo no teu coração, Paulo, felicidade e muitos anos de vida. É claro, então, como a Rose preparou essa bela homenagem a ti aí, e se estende aí também da Adri, minha aí, de todos os teus amigos que te admiram muito. E logo mais vai ter da família essa homenagem, tá bom? Agora é dos amigos. E o Volney tá pedindo a música também do Despulgados, que é você, né? Ah, então tá bom, a gente vai estar rodando na sequência, tá, Volney? Bacana, Paulo, parabéns, felicidade, muitos anos de vida. À tarde nós vamos estar nos reunindo na humilde residência do Paulo, né? É, na humilde residência, e a gente se diverte, passa umas horas aí e se diverte muito, né? Parabéns. Olha, vai ter os atuais fim de semana, música bonita aí pra tia Banchinha dar uma dançada, né? Se organizem, hein? Se organizem, Banchinha, puxa o homem aí, puxa o homem e bora dançar, tá bom? Bom dia, Loirinho, tudo bem com vocês? Abraço, gostaria de ouvir a minha música, pode ser? Pode ser? Abraço a todos. É o meu amigo Wilson Benelli, responde a resposta corretamente aí, né, Wilson? Beijo no teu coração, meu amigo, meu irmão, que eu sempre faço questão de cumprimentá-lo quando eu encontro, né? Um abraço pra ti, viu? Tudo de bom. Vem na sequência os Monarcas, o Vento também. Olha só, gente, os atuais fim de semana, Despulgados, Quem É Você, e os Monarcas, o Vento, na sequência, na música aqui da Vox FM. 10h28, bom dia.
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0: 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Estamos combinados? Então tá bom, 10h39, 10h40, agora 20 graus, gente, 20 graus a temperatura, manhã de domingo. Zedi Menega, todo mundo bem, forte abraço, obrigado por estar junto da gente na melhor programação. 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
0: 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Amanhã de domingo, programa Sem Fronteiras. E tamo junto e misturado. Vamos se animar, meu povo. Vamos curtir esse domingão. Manoirima, vem chuva e daí, deixa que chove, né? Nossa, que pior, vegadito, né? Vai se preocupar com o tempo, tchê. É, vamos viver a vida. 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Olha, na sequência tem Não Aperta Aparício, José Mendes, a solicitação aí da Alice Fantão, né? Alice pede pra toda a juventude do Bassano. Tá bom, então, Alice, beijo no teu coração, obrigado pelo carinho de sempre aqui com a Vox FM. Dona Doralda Sescão, um abraço pra senhora, tá pedindo a música Chorando de Amor, os Bertucci, a gente roda na sequência. E olha, eu fiz uma brincadeira aí, umas perguntas no começo, né? O que que tem na semana, no fim do mês e no ano não tem. E olha, a dona Irma vai responder pra gente, vai dar a resposta pra gente aí. Vamos ouvi-la?
3: Bom dia, Lauri.
0: Bom dia, dona Irma.
3: Um feliz domingo pra ti.
0: Obrigado, Vinícius. Igualmente.
3: E o que tem na semana e no mês é o S, eu tô achando.
0: É, tá bom? Tá bom.
3: Toca uma música aqui pra nós ouvir, estamos todos ligados no teu programa. Grande abraço. É, tchau.
0: Obrigado, dona Irma. Tudo de bom pra vocês todos aí ligados na nossa programação. É, realmente é a letra S, gente. O que tem na semana? O que tem na semana é o S, não é verdade? No fim do mês é o S e no ano não tem, né? É a letra S, então. Olha, teve pessoas, muitas pessoas que responderam corretamente. A dona Helena Brena, um abraço. Bom dia, é a letra S. Também teve a Ivanete, né? Ivanete Pasquale botou a letra M. Não é a letra M, né, Ivanete? Mas não tem problema. Valeu a participação, beijo no teu coração. Pra ti, pro Gilmar. Tudo de bom aí, bacana? Neuza Moro também, minha parente, participando por aqui, um abraço pra ti, respondeu aqui pra nós, obrigado pelo carinho, bairro Cristo Redentor, ligadinho aqui na 98.3, fiquem bem, fiquem com Deus aí. Olha, também eu quero, em nome do meu irmão Loura e toda a família, o Kaique, a Camille, a Andréia, né, todos aí, querem parabenizar, né, o meu pai Valdecir, que hoje completa mais um ano de vida. Então, em nome deles, né, e o meu também, parabéns, felicidades, pai, mais uma vez, que Deus te abençoe. Obrigado por ser esse paizão aí que nos dá, que nos ensinou, nos deu a vida, nos ensinou a vivê-la com dignidade, né? Os filhos são reflexo dos pais, não tenha dúvida. A fruta nunca cai longe do pé, né, pai? Embora às vezes a gente dá valores, né? Mas os valores fogem, né? É, não é fácil, né? Parabéns, pai. Felicidades em nome aí da família do Loura e dos teus netos que te ama muito. É claro, do Guilherme, da Adriane, da minha irmã Loirete, do Edgar, do Augusto, né? Todos que estão ao teu redor, que te ama muito aí. Bacana? Olha, também de aniversário hoje tá a Clarita Silvestre. E tá recebendo a homenagem, né? A cunhada Odila Bonato, a sobrinha Fabiana Bonato, gostaria de homenagear a Clarita Silvestre, que está de aniversário hoje, e dizer que amamos muito ela. Agradeço se for atendida. Abraços. Fabi, um abraço pra ti, viu? Tudo de bom. Parabéns pra Clarita, né? Minha vizinha, tudo de bom a ela, felicidade, muitos anos de vida, que Deus a abençoe diariamente. Bacana, gente, vamos mudar essas músicas. Eu tenho aqui a sugestão, eu tenho a participação da Iracilda, né? Mas logo mais, hein? No próximo bloco a gente atende a vocês. Deixa eu atender aqui a dona Ana Brandalize, um abraço pra senhora, seu Hilário, o pessoal do Cristo Redentor na nossa companhia, um ótimo domingo. Mais pra frente aí nos outros blocos eu vou programar a tua música, tá bom, dona Ana? Um beijo no coração da senhora. Agora, José Mendes, Não Aperta Aparício, Os Bertucci Chorando de Amor, Teixeirinha, Velho Casarão. 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
4: Esta é a história de um tal de Aparício, índio maleva e muito mal acostumado a fazer confusões em bailes e festas muito gaúchas. Abre a cordiona, companheiro.

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0: Vamos em frente, seguindo por aqui na nossa programação, 11:02, gente, 11:02. 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RF Esportes. 11:03, ó, gente, campanha nas ruas começa nesse domingo, é, então, ó, eu vou dizer pra vocês, hein, é, se você tem a roupa ali com um pouquinho de poeira, agora vai, o pessoal vai dar uma sacudida na poeira, né, tchê? Vai te dar um abraço, é, vai perguntar como é que você tá, como é que tá a família, aquele aperto de mão, é, agora começa isso, né, tchê? Mas vai aonde, né? É, realmente chegou o momento, né? Campanha de ruas começa nesse domingo e lá vem eles, né? E lá vem eles, e lá vem os sumidos, né? 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Seguimos por aqui, vamos que vamos, gente, vamos que vamos, atendendo, tô mais atrasado do que Coisa de mula, tchê. Vamos lá, meu amigo, vamos falar. Bom dia, Loiri. A esposa Iracilda, o filho Cauã e a

0: Senhora Bárbara, querem parabenizar o Paulo da Cunha pela passagem do aniversário dia 15 de agosto, mais conhecido como ontem, né? Que Deus continue abençoando ele com muita saúde, paz, alegria, felicidade, sucesso e tudo de melhor. Parabéns, nós te amamos, com a música Corpo e Alma e Edson Alana. Vida de luxo, bacana, né? É muito bom receber o carinho da família, né, Paulo? Isso mostra aí que tu tá no caminho certo, tá sempre dando suporte pra tua família, que precisa muito de ti, e a família ganha o presente, eu não tenho dúvida, a tua família, os teus amigos, por tê-lo na vida aí, por animar, por sorrir, por enfim, né? Um cara fantástico aí, tudo de bom pra ti, um forte abraço, tua família te ama muito, vida de luxo, né? É, a música diz tudo aqui, realmente, que o Paulo é, né? Um cara muito simples, um cara muito humilde, não precisa de muito dinheiro para ser feliz, né? Meu amigo, seu Eloy Zorzi, juntamente com a dona Neiva, juntamente também com o Diego Angben, a filha Lídia e o Matias, quero parabenizar, né? Andriele Zorzo, que ontem completou mais um ano de vida, parabéns, viu? Parabéns, Andriele, tudo de bom pra ti, felicidade, muitos anos de vida, que Deus continue te iluminando, te protegendo, com muito carinho, né? De toda a família que te admira e te ama muito, e que todos os teus passos, que Deus esteja presente aí, te iluminando, te guiando no bom caminho, parabéns, felicidades pra ti, viu? Vamos que vamos, atendendo uma gente aqui. Bom dia, meu amigo, ouvindo o programa maravilhoso. É a Nelson, um grande abraço. Se possível, eu gostaria de ouvir a música O Vento. Graças, diz ela, né? Dona Nelson, um abraço, salute, viu? Salute. Eu rodei há uns 10 minutinhos atrás, né? Ai, um abraço pra ti, eu acho que a senhora ouviu, né? Tudo de bom, Deus abençoe a família toda aí, bacana? Vamos lá, bom dia Loiri, tudo bem? A esposa Andréia, o filho Bruno e o Arthur e as noras Thalia e Giovana, gostaria de homenagear o Décio Boito, que está de aniversário hoje, bacana, meu amigo Décio, eu devo imaginar a festa que tem por lá, né, Andréia? É, mais do que merecido. Deixa eu situar aqui a nossa audiência, o Décio é pai do Bruno e do Arthur, da Tornearia Boito, né, gente? É, isso mesmo, né? Décio, toda a felicidade do mundo pra ti, Deus te abençoe, te proteja, te dê saúde, e ali não é diferente, né? Quem ganha o presente é a tua família, né? É a tua família, porque eu sei do suporte que tu dá pra essa família aí, né? E eles ganham o presente tê-lo na tua vida, tê-lo na vida, né? Um abração, tudo de bom pra ti, felicidade, muitos anos de vida, que Deus continue te iluminando, te abençoando, parabéns pela família que tu tem, né? Dos filhos, né? A fruta não caiu longe do pé, não tenho dúvida, parabéns, tudo de bom, meu irmão, felicidades, que Deus continue te abençoando aí, tá bom? Meu amigo Vinícius Benelli quer parabenizar, né? Parabenizar o Fábio, né? O Fábio Greff, estava de aniversário ontem, né? Ah, parabéns então ao Fábio, tudo de bom, que Deus te abençoe e te proteja todos os dias, viu, Fábio? Homenagem do teu amigo Vinícius Benelli, bacana, Vinícius, um abraço. Gente, chega de papo, vamos rodar música, na sequência eu volto com muito mais. Edson Alana, Corpo e Alma, Vida de Luxo, Teodoro e Sampaio, Quatro Cantos da Casa, e claro, se der tempo, e vai dar tempo, os atuais Alice aqui na nossa programação. A hora, 11:08, como é que tá a carne ali, tudo certo? Então tá bom, né? Bacana, bom dia, bom dia, bom dia. É bem melhor, gente, mas com certeza não tenho dúvida, bom dia.
1: Alô, Corpo e Alma.
0: E a Vida de Luxo, hein?

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2: Vamos que vamos, hein? Vamos que vamos, 11 horas e 21 minutos. Vamos aproveitar esse domingão. É, que bacana estar junto de vocês. 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
2: E a gente segue por aqui dando sequência ao programa Sem Fronteiras, manhã de domingo, 11 horas 22 minutos, 21 graus é a temperatura, tempo encoberto, né, gente? Tá bem quente, é uma temperatura boa aí pra curtir, comer um churrasco, beber uma bebida que o passarinho não bebe. Aliás, o ônibus já passou faz tempo, né? Como é que tá aí os goles? Tudo certo? Tudo tranquilo? A esposa percebeu que o marido tá falando com a língua um pouquinho mais grossa, tá, alterou a voz, é o reflexo do líquido ali, né? É, calma, né, gente? Calma, calma. Beba com moderação. É, não, mas bisonha beber um pouquinho, né? Não, claro, com certeza. Não vai dirigir, tá em casa, à tarde vai dar uma descansada aí, né? Tudo certo, beber uma caipirinha aí não faz mal pra ninguém, não é verdade? 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Bacana, gente? Justo? É, então tá bom. Olha, meu amigo Santos Rodrigues França. Bom dia, meu amigo. Ele oferece a música De Chão Batido para todos os baçanenses, para os aniversariantes do dia, do mês, para nós aqui da rádio. A gente agradece, viu, Santos? Um abraço aí pro senhor, tudo de bom na Bela de Mênega. E vamos atender o 996-909830. Bom dia, Loirinha, tudo certo com você? Aqui está tudo ótimo, graças a Deus. Quero oferecer esse programa para todos os ouvintes, em especial para minha família reunida. Que Deus abençoe a todos. Se for possível, tocar a música Marca da Feira Dura com Tonico e Tinoco, só pra lembrar a resposta da pergunta, pode ser o S ou M, né? É o meu amigo Zeno Simon. Zeno, beijo no teu coração, a resposta é S, tá? É, a resposta é S, mas era uma ou outra, né? Um abraço, meu amigo, um abraço pra ti, pra Ceci. Me encontrei com essa família domingo lá no restaurante Vivan, né? Que família querida, né, Zeno? Parabéns.

0: pela tua família aí, tudo de bom pra vocês, viu? É, olha, vocês merecem tudo de bom mesmo, uma família muito querida, abençoada aí, valeu, tudo de bom. Claro, já programei, só que encontrei com Lio e Léo, marca da feiradora, tá bom? Um abraço, tudo de bom. Bom dia, mano, tudo bem? Queria prestar uma homenagem a uma pessoa muito especial na minha vida, uma pessoa que só sabe dizer sim, que diz estar sempre bem, mesmo que esteja se arrastando. Uma pessoa que sempre lutou pelo nosso melhor, nosso pai. Queria dizer, pai, que você é maravilhoso, te desejo tudo de melhor, que Deus nos conceda a graça de poder ter você em nossas vidas por vários anos, ainda com muita saúde. Continue assim, te amamos muito. Loirete, Edgar e Augusto. Roda a música Benção Pai. Obrigado, mano. É a mensagem, homenagem da minha irmã Loirete aí, e pro meu pai, né, o Valdecir, que hoje está de aniversário. Eu chego a me emocionar, fiquei arrepiado aqui, né, mana? Realmente, nosso pai é tudo isso e muito mais, né? Ele recebe todas as homenagens do mundo, um cara incrível aí. Maior orgulho, se pudesse escolher nascer novamente, queria que o senhor fosse meu pai sempre aí, tá? Um abraço, eu vou programar a música sim, tá, mana? Na sequência, tá bom? Bom dia, tudo bem com você? Manda uma música dos atuais, das antigas, é o Gerson Zauza. Abraço, meu amigo Gerson, tudo de bom pra ti. Bom dia, meu amigo, estamos ouvindo o teu programa todos os domingos, a gente não pode perder. Você é uma pessoa maravilhosa, nota 10 pra você, toda a sua família, um forte abraço. Quero homenagear toda a minha família, que é a base do sucesso e do bem-estar. Minha mulher, meus filhos e meus netos, que é com certeza uma das melhores coisas que Deus nos deu. Abraço, meu amigo. Essas são as palavras do meu amigo Eugênio Marzaro. Bacana, gente, bacana, Eugênio. Que bela parola ali de Soto, né? De cima nem tanto, né? Ah, uma pessoa maravilhosa, oh, não é tanto, né? Tá bom, então, nós somos, né, Eugênio? Um abraço, meu amigo, parabéns pela tua, pelas palavras. A família, não tenho dúvida, é base do sucesso do ser humano, né? Do homem, né? A gente tem que valorizar a família, né, Eugênio? Parabéns por ser esse homem que realmente vê isso, né? Um abraço pra ti, pra toda a tua família. Orgulho de ser teu amigo aí, meu irmão. Forte abraço. Bacana, gente. Demo avante com bela musiquete. Vamos pra frente. Ouvi músicas bonitas aí. E tem música programada bem bacana aqui, tá bom? 11:27, excelente domingo. Um bom almoço em família. Na sequência eu volto com mais participações por aqui.
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2: 11 horas 38 minutos, gente, 23 graus é a temperatura, a umidade relativa do ar 71%, vento 19 km por hora. Chuva agora tá marcando 10%. Primeiro tava em 30%, depois foi para 20%, agora tá 10% e vai saber, né? De repente nem vem por aqui a chuva, né, gente? Vamos deixar a natureza agir, né? 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
1: Eu não tenho dúvida que os conteúdos aqui da Vox FM fazem a diferença na tua vida, na vida da tua família, no trabalho. É música, é apoiadores, é informação, é o ouvinte aqui, né? A coisa boa, a Vox FM faz a diferença, viu? Obrigado pelo carinho, obrigado por conectar a 98.3 na tua vida. 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Muito bem, vamos atender as últimas participações? Vamos lá, vamos que vamos. Olha, o meu amigo Ivanor Francisquete. Bom dia, meu amigo, bom dia. Longe do Bassano, mas te acompanhando, raízes acima de tudo. Eita, terra boa de viver. Um abraço e vamos em frente. Um abraço, meu amigo Ivanor. Assina embaixo contigo, hein? Assina embaixo. Terra muito boa de viver, um povo muito querido, né, Ivanor? E o amigo está junto nessa, né? Um abraço pra ti, tudo de bom pra ti e tua família, mas está longe, mas sempre que der, vem na nossa cidade, né? Aparece por aqui. Um forte abraço, meu irmão, Deus te abençoe grandemente aí, muito sucesso, muito êxito na tua vida. Meu amigo Adriano Moreira, o homem que vende erva mate, o cara é diferenciado, né, tchê? Olha, ele quer oferecer a música do Baitaca Tico Louco para um grande amigo, o Ademir Schleider, o Ademir Schleider, que gosta de um bom chimarrão, aquele chimarrão bem topetudo, né, e uma boia bem campeira, né? Então, ao amigo Ademir, com muito carinho pro quem oferece, é o Adriano Moreira. Esteve na casa dele, ofereceu aquele chimarrão, fez um entrevero, né, Adriano? Mas que tal, né? Pensa num cara que te atende bem ali, né? Não tenho dúvida, né? Um abração pro meu amigo também, Ademir Schneider, tá bom? Um abraço pra vocês aí, tudo de bom. Meu amigo Nadir Zampirão, na nossa companhia, ele quer oferecer pro Sidney e o filho Igor Zampirão, que estava de aniversário no último dia 11. Bacana, parabéns a ele, felicidade, muitos anos de vida. E o Nadir também quer oferecer pro meu pai Valdecir, né? É, o Nadir, o Navilho, oferece com muito carinho pro meu pai Valdecir, aniversariante de hoje. Obrigado, viu, Nadir? Um abraço para vocês, feliz aniversário pro Sidney e o filho Igor. Bruno defende, a família defende, tá na nossa companhia, né? Os melhores pedreiros da região, os defende, né? É isso aí, né, Bruno? O Bruno é meu colega de trabalho, mas o pai, o tio, eles são pedreiros, né? Pensa nos caras que sabem, né, tio? 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Um abraço, família defende, tudo de bom pra vocês, estão assando uma carne na nossa companhia, tio. Que tal, hein? Um abraço pra vocês. Vou rodar baitaca, história do Tico Louco, e eu volto para encerrar a nossa programação deste domingo.
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Louco, aqui na programação, 11:49. Agora a gente sim vai encerrar a nossa programação, mas antes disso, aquele abraço pro meu amigo Fofo. É, tá na nossa companhia, né? É, grande ser humano, né? Um cara muito querido aí. Um abraço, um bom domingo pra ti aí, meu irmão. E, claro, quero prestar uma homenagem, acabei que me passando aqui, né? Mas prestar uma homenagem pra minha cunhada Andréia. É, minha cunhada, ela vai estar de aniversário na próxima

0: Quarta-feira, dia 19 de agosto. Deus te abençoe e te proteja, viu, Andréia? Tudo de bom para ti. Que você possa colher muitos frutos, de paz, de alegria, de prosperidade na tua vida, viu? Que Deus continue te iluminando, te abençoando todos os dias. Obrigado por ser essa pessoa muito querida, batalhadora, mãe de família, enfim, uma pessoa incrível aí, tá bom? Certo, gente? Encerrando nossa participação por aqui, passando a régua na nossa participação com o programa Sem Fronteiras. Estivemos no dia de ontem, hoje também, agradecendo a Deus por permitir eu estar aqui, muito obrigado. Eu faço o que eu gosto, sou muito feliz em estar aqui e poder transmitir um pouco de alegria da minha forma, da minha simplicidade a cada ouvinte aí no outro lado. Obrigado de coração, eu peço que Deus abençoe e ilumine a todos vocês aí, tá bom? Um ótimo domingo, muita paz, muita alegria, muita família, muito abraço, muito sorriso. É isso que nos permite seguir em frente, tá bom? Mas acredite, coloque tudo nas mãos do nosso Criador, que as coisas acontecem positivamente. Um abraço a todos. Eu volto, é claro, no próximo sábado com mais participações aqui na Vox FM. Valeu, tchau!
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0: Meio-dia e 2.

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1: Meio-dia 25.

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6: Olá a todos que nos acompanham aqui na Rádio Vox FM. Programa seu dia comigo, meteorologista Kátia Braga. A segunda-feira, bem.

0: Ensolarada e quente. A temperatura na segunda 18 a 30 graus. E tem vento. Olha a nossa roupa secando. Eu te desejo excelente e abençoado final de semana. Saudações meteorológicas.
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2: 19 para 1.

0: 8 para 1.
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4: 1:19.
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7: Para evitar que se apareça espinhas, passe no rosto folhas de hortelã picado ralado, que ainda serve para dar brilho e deixar a sua pele mais sedosa.
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0: 21 para as 3.

0: Catarina! Obrigado.
1: Bom demais da conta, rapaz.
2: 15 para as 3.

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1: Ah, eu sei. Não, mas por aqui tá tudo bem também. É, já virei a página. Então fica bem, que eu tô muito bem aqui. Beijo e tchau.

0: 3:13. 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
6: 13:19.

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0: Seis para as quatro.
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Hoje foi esse dia. 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Aí você chega em casa e encontra a casa vazia. Sua única companhia nem é uma pessoa.

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0: gastou dinheiro à toa, né?
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0: 29 para as 7.
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0: 97.
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2: Existe uma teoria que se chama 90-10, onde uma pessoa tem 90% daquilo que você procura em alguém, só que você foca naqueles 10% que falta. Aí você sai pra rua, se aventura, e realmente você encontra aqueles 10%, mas não se deu conta que perdeu os 90%.

0: 7:26. 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

0: 7 pras 8.
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3: Vai, boiadeiro! Vai na castela, o que que
4: é? Parece que eu já quero sentar aqui num bar em Goiânia mesmo e já começar a beber ouvindo essa.
3: Pronto.

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1: Olá a todos que nos acompanham aqui na Rádio Vox FM. Programa o seu dia comigo, meteorologista Kátia Braga. Um dos destaques dessa segunda-feira é o vento. Vento de fraco a moderado, tem algumas rajadas. Também um destaque é o sol. O sol vai predominar durante todo o dia com calor. A temperatura pela manhã, quem saiu cedinho já viu 19 graus. E agora à tarde, 30 graus nessa segunda-feira. À noite, 22 a 23 graus. Vai dar para tirar umas cobertas. Olha, a terça-feira também vai ser de sol em grande parte do dia. 22 graus pela manhã, haja saúde, hein? E 30 graus à tarde. O vento vai continuar predominando. Vento que pode ficar de fraco a moderado. Final da tarde e noite tem chance de chuva. Vai armar aquela cara de temporal, mas é chuva fraquinha. Quinta, quarta, quinta, tem chuva. Eu te desejo excelente, abençoado dia. Boa semana. Saudações meteorológicas.
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